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1: A primeira hora do Clube 80 começa com os belgas Technotronic. Eu sou o Luís Ferrão e aqui está a música dos 30, 40, 50 e por aí fora.
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1: Liga-te ao grupo Clube 80 no Facebook, pede para aderir, escolhe e partilha comigo as músicas que mais gostas dos anos 70, 80 e 90. Mas atenção, que as de 2000 que estiveram no forno na década anterior também são bem-vindas. Também contam, venha comigo, bom fim de semana.
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Up the Jam é uma faixa de abertura do álbum primeiro dos belgas Technotronic, que se chama Pump Up the Jam, The Album. Foi lançado como single a 18 de agosto de 1989 e tornou-se um sucesso mundial. Chegou ao segundo lugar do Reino Unido no final da década de 80 e também nos Estados Unidos em 1990. Foi número 1 na Bélgica, Finlândia, Islândia, Portugal e Espanha. Pump Up the Jam foi descrita como uma fusão de hip-hop, novos elementos de beat, como um exemplo inicial do género techno. Foi considerada a primeira música eurodance a tornar-se um sucesso nos Estados Unidos.

0: Augusto Neve, Rhythm is the Dancer. Junta-te ao grupo Clube 80 no Facebook. Pede para aderir, escolhe e partilha comigo as tuas músicas preferidas dos anos 70, 80 e 90.
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0: O António Pinto de Lisboa partilhou connosco o Candyman dos Sixty and the Banshees. A seguir ouvem The Passenger, outra desta banda a tocar um original de Easy Pop. Obrigado, António. Bom fim de semana.

músicas como esta, que me fazem estar aqui ao fim de semana. CBC and the Banshees lançaram esta versão de The Passenger a 16 de março de 1987. Esta cover é uma das interpretações mais reconhecidas do clássico de Iggy Pop de 1977. Foi o segundo single a sair do 8º álbum de estúdio, Through the Looking Glass, um projeto composto inteiramente por versões de outros artistas. A banda adicionou arranjos de som permutais que não existiam no tema original, dando à música uma sonoridade mais vibrante e orquestral. O próprio Iggy Pop elogiou a versão, onde destaca o desempenho vocal de Siouxsie Siouxsie e uma das melhorias com o uso

George Michael escreveu canções de amor que o mundo inteiro cantava, mas muitas vezes podíamos sentir que ele estava silenciosamente a confessar alguma coisa que não podia dizer em voz alta. George Michael tinha tudo o que as pessoas sonham: fama, sucesso, estilo e uma das vozes mais reconhecíveis da história da pop. De fora, a vida dele parecia perfeita, mas dentro da sua música havia sempre algo mais profundo, um sentimento de reflexão, vulnerabilidade e honestidade emocional que fazia com que as suas canções não fossem apenas populares, fossem mais pessoais. A Cláudia Cardoso, que vive na Figueira da Foz, deixou-nos estas palavras no grupo Clube 80 do Facebook, porque é fã deste artista e também tem um conhecimento mais aprofundado da carreira de George Michael. E continua: ele também tinha uma gentileza tranquila que as pessoas só entendiam completamente depois. A história dele a ajudar os outros sem contar a ninguém mostram que o seu coração era tão real quanto a sua música. Ele não precisava de atenção para fazer o bem. Ele simplesmente fez. Ele não cantou apenas músicas para as tabelas. Ele cantou verdades que as pessoas carregam dentro de si, mas nem sempre sabem como as expressar. Obrigado, Cláudia, por estas bonitas palavras. Tudo de bom para ti. Bom fim de semana. Aqui está o incomparável

agora fica um post no grupo Clube 80 do Facebook do José Canas, que vive em Coimbra. Vão tocar os Men at Work, Down Under, música da terra dos cangurus. Um abraço, Canas.

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1: Esta é a música dos trintões, quarentões, cinquentões e por aí fora. Mas os mais novos também gostam destas canções. A Inês Santos Moraes, que vive na cidade dos estudantes, partilhou no grupo 80 do Facebook a antiga banda de Freddie Mercury. Obrigado, Inês. Bom fim de semana.
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0: A incrível Janis Joplin, uma das músicas que eu mais gosto da sua curta, mas intensa carreira. Cry Baby mostra toda a alma daquela que foi considerada a rainha do rock and roll. A Ana Cristina, que é natural de Passos de Ferreira, deixou-nos mais uma pérola desta artista norte-americana no grupo Clube 80 do Facebook. Vão ver Mercedes Benz. Muito obrigado. Bom fim de semana para ti.
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0: Junta-te ao grupo Clube 80 no Facebook e pede para aderir, escolhe e partilhe comigo as músicas que mais gostas dos anos 70, 80 e 90. A Dina Val, que vive na cidade de Coimbra, partilhou connosco uma música da banda sonora do filme Rocky 4. Aqui estão os Survivor, Burning Heart. Muito obrigado, Dina. Bom fim de semana.

0: escreveu estas palavras foi Miguel Esteves Cardoso. A voz é de Manuela Moraes, que além do jornalismo fez uma perninha como vocalista na década de 80. Foram cardos, foram prosas, foi um dos marcos da música pop portuguesa nos anos 80. O single vendeu cerca de 35 mil exemplares, uma marca muito alta para a época em Portugal. A canção foi também revisitada por outros artistas como os Amor Eletro e os Ritual Tejo, mantendo-se viva no imaginário nacional. A seguir, entram no Clube 80 os Melarif Tata. Não saia daí.
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0: Liga-te connosco no Facebook, escolhe e partilha no grupo Clube 80 as músicas dos anos 70, 80 e 90. 19 de Paul Hardcastle foi um post no nosso grupo do Facebook da Guida Álvaro, que vive em Coimbra. A faixa tem uma forte mensagem anti-guerra, com foco no envolvimento dos Estados Unidos na guerra do Vietnã e o efeito que teve sobre os soldados que nela servirão. Obrigado, Guida. Bom fim de semana.
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0: Fairground, os Simple Red no Clube 80. Obrigado pela companhia. Vocês são os maiores.
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liga-te ao grupo Clube 80 no Facebook. Escolhe músicas dos anos 70, 80 e 90 que te digam alguma coisa e depois partilhe connosco. Deixo agora Dança Nua dos Essa Entende, um post do António Duarte da Lousã. Obrigado, António. Bom fim de semana.

0: Fomos à Ribeira com o Já Fomega. A seguir, entra no Clube 80, Chris Isaac.
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0: é o segundo álbum de estúdio de Chris Isaak, lançado em 1987. Após o fraco sucesso comercial da sua estreia, Isaak aprimorou o seu estilo para R&B sofisticado para o seu acompanhamento. Foi o primeiro álbum a apresentar a sua banda de apoio. A música Blue Hotel foi um sucesso em França, no Reino Unido, e depois, relançada em 1991, chegou ao Top 20. Esta faixa foi um post no Grupo Clube 80 do Facebook do Helder Pedrosa, que vive na Figueira da Foz. Obrigado, Helder. Agora que ganhaste o gosto, aparece mais vezes. Um forte abraço.
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0: É sempre bom ouvir Catch You Up de Peter Murphy. A seguir vamos lembrar o filme de aventura dos Estados Unidos de 1944, do qual guardo boas memórias. Alibaba e os 40 Ladrões.
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0: Alibaba and the 40 Thieves. Alibaba e os 40 Ladrões. É um filme de aventura dos Estados Unidos de 1944, dirigido por Arthur Lee para a Universal Pictures.
2: Alibaba.
0: O guião deriva do conto do livro Nas Mil e Uma Noites, mas traz mudanças ao incluir a invasão do Império Mongol dos séculos 13 e 14 na Ásia, liderado por Ulagun Khan. Um exemplar da série de aventuras exóticas produzidos pela editora Universal.
3: Yes, open O Sesame and bring us magnificence and excitement unparalleled on the screen.
0: A história começa com a conquista de Bagdad pelos mongóis.
4: My entire army is not capable of dealing with 40 people.
0: O califa Hassan tenta fugir, mas é traído pelo príncipe Hassan e morto pelos mongóis.
5: My father, the caliph, gave it to me before he died at the hands of the Mongols.
0: O filho do califa, Ali, escapa pelo deserto e encontra, por acaso, o esconderijo dos 40 ladrões. Descobrindo o segredo e as palavras mágicas para movimentar a porta da caverna. Alma de César. Fecha de sésamo.
3: Yes, open no sesame.
0: Os bandidos sabem que Ali é filho do califa. E aceitam a sua liderança para lutar contra os mongóis, com Ali passando a chamar-se Ali Baba.
6: This merchant from Basra is Ali Baba.
0: Anos depois, o tirano mongol está para casar com Amara, a filha do príncipe Hassan.
7: He bids you have courage.
0: Ali Baba.
8: He must not try to save me.
0: Rapta a donzela e descobre que a conhecera quando era criança, numa altura em que prometeu amor eterno um ao outro.
9: I'm curious to know why one so beautiful, so young should marry the ruthless Khan.
0: Deixa-a voltar para o palácio de Khan, mas planeia um grande ataque ao ditador no dia do casamento.
10: I shall be queen in Baghdad.
0: Um verdadeiro clássico, Ali Baba e os 40 Ladrões, continuará a ser contado e recontado por gerações vindouras, mantendo viva a magia dos contos de fadas e a imaginação daqueles que se perdem em sua narrativa encantadora.
2: You are welcome, Ali Baba.
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0: liga-te ao Grupo Colaborador Facebook de Bom Espanha e partilha as tuas músicas preferidas dos anos 70, 80 e 90. A seguir ouvem All About Love, a voz é de Andrew Donalds, um post do António Pinto de Lisboa no nosso grupo. Ela vai tocar já a seguir. Obrigado, António. Bom fim de semana.
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0: All Out of Love é uma canção da dupla britânica Air Supply de 1980. Em 1999, Andrew Donalds gravou uma cover deste tema que fez sucesso na Europa de língua alemã, chegando ao número 3 na Áustria, Alemanha e Suíça. Faz parte do álbum Snowing Under My Skin e também aparece na coletânea Chart It's Six de 1999.

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1: Agora, um super grupo, USA for Africa. Um post no Grupo Clube 80 do Facebook do João Fuzeta, que nos lembrou que esta música já tem 40 anos. We Are the World foi criada por uma causa nobre, ajudar as vítimas da fome em África. E tal como escreveu João, seria bom erradicar este flagelo mundial. Um grande abraço, amigo, e também para todos os que me acompanham em Setúbal. Bom fim de semana. O Clube 80 volta de hoje 8 dias. 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
2: São 2 horas.
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1: Bem, esta semana no Top contamos com uma reentrada, uma nova entrada. E quem sabe o restante da tabela? Foram vocês que decidiram. E, portanto, ela está exatamente como vocês votaram. E de que forma? É isso que vamos saber a partir deste momento. Começamos pelo número 5, então. E o número 5 conta com a única nova entrada desta semana para a tabela. E de alguém que esteve a semana passada em Velas a atuar, chama-se Nuno Ribeiro, o menino. A música é Saloia. Saloia entra diretamente para o número 5 como nova entrada. Primeira semana na tabela.

Ribeiro e Saloia, esta semana, a entrar diretamente para o número 5, uma nova entrada, a única, inclusivamente, para o top desta semana. Estamos na semana 28 de 2026. Contamos então com uma nova entrada e também com uma reentrada. E a reentrada vai para onde? Quarto lugar, exatamente. Reentra para a tabela, contabiliza 17 semanas presentes nesta tabela. O tema Sem Ar, de Carlos Ribeiro.

sonhar de Carlos Ribeiro, esta semana reentra para a tabela para o número 4 do nosso top. Quanto ao número 3, mantém-se nas mãos de Lusa e o tema Eros. Contabiliza esta semana 34 semanas no top.

manter-se no terceiro lugar. Quanto ao segundo lugar, existe uma manutenção da mesma forma que o terceiro lugar. Nas mãos de excesso. O tema, eu vou estar aqui, contabiliza agora 30 semanas na tabela e esta semana estão no número 2.

Bem, e se desde a semana passada se manteve o terceiro e o segundo, então o primeiro mantém-se também nas mãos do, até ao fim, dos The Boys of the Band. The Boys of the Band é uma nova boys band formada por três membros das ex-boys bands da década de 90, o Gato dos Milênio, o Capinha dos Arrasar e o Melão dos Excesso. Até ao fim está há três semanas consecutivas na tabela e todas as três no número 1. Mantém-se então esta semana até ao fim dos The Boys of the Bands no número 1 do nosso top.

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2: O último sinal foram 3 horas.

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4: Bonnie Tyler, a cantora galesa que vivia no Algarve, morreu aos 75 anos. A notícia foi dada pelos representantes da voz de Total Eclipse of the Heart. A sua família e a equipa lamentam anunciar que Bonnie faleceu inesperadamente ontem à noite, 8 de julho, num hospital em Portugal, em sequência da doença para a qual estava a ser tratada. Nessa mesma mensagem, pede-se respeito para que a família possa lidar com esta tragédia. Bonnie Tyler estava internada em Faro desde 6 de maio, tendo sido operada de urgência aos intestinos e mais tarde colocada em coma induzido. A 15 de junho, a sua família informou que Bonnie Tyler, que entretanto sofrera uma paragem respiratória, já não estava em coma, mas continuava nos cuidados intensivos. Bonnie Tyler, cujo verdadeiro nome era Gaynor Hopkins, deixou o marido Robert Sullivan, com quem era casada há mais de 50 anos. Desde o final dos anos 80, a cantora dividia o seu tempo entre o Reino Unido e o Algarve. Nascida em Kewan, no país de Gales, a cantora começou a sua carreira artística enquanto membro das Bobby Wayne and Dixies, antes de formar os Imaginations nos finais dos anos 60 e depois de lançar-se a solo. Bonnie Tyler atuou por diversas vezes em Portugal, as últimas das quais nos Coliseus de Lisboa e do Porto, no outono de 2024. Residia no Algarve, mais concretamente em Albufeira, desde 1988, apaixonando-se pela região após gravar ali um álbum nos finais dos anos 70. Em 2001, Bonnie Tyler referiu-se ao Algarve como um sítio ainda cru e intocado em declarações ao The Guardian. É uma zona e um modo de vida incrivelmente relaxantes. O Festival Cais Agosto vai animar a Vila de São Roque do Pico entre os dias 29 de julho e 2 de agosto. A edição de 2026 é histórica, pois celebra o 30º aniversário daquele que é o maior evento cultural do concelho e uma das grandes referências do verão nos Açores. O cartaz musical deste ano traz também nomes ao palco principal, com destaques para o rap de Dilaz, o pop intemporal dos Delfins e a energia do artista brasileiro Vitor Clay. Para além dos grandes concertos, o programa de 5 dias estende-se ao tradicional Festival de Bandas Filarmónicas, a exposições culturais, gastronomia local e ao desporto ao ar livre, com a realização do Trail Cais Agosto. As noites fecham sempre com animação garantida em tenda eletrónica junto ao mar. Promovido pelo município de São Roque do Pico, o teu Festival de Verão promete atrair milhares de campistas e visitantes. Toda a programação detalhada e as novidades do evento podem ser consultadas na página oficial em caisagosto.net. Morreu Lauren Bennett, antigo membro das Paradiso Girls e das GRL, e a voz que se escuta em Party Rock Anthem, êxito dos LMFAO, tinha 37 anos. A sua morte foi anunciada através da conta oficial das GRL no Instagram, na passada segunda-feira, não tendo sido reveladas as causas do óbito. Estamos arrasados, pode ler-se. Não conseguimos exprimir por palavras como ela era importante para nós. Vamos acarinhar para sempre o amor, as gargalhadas e as inúmeras memórias que nos deu. Nascida em Milfen, em Kent, na Inglaterra, Bennett deu os seus primeiros passos na indústria da música enquanto membro do girl group Paradiso Girls, formado por Robin Hantin, responsável pelas Pussycat Dolls. O seu maior êxito foi Patron Tequila, a single de estreia das Paradiso Girls, lançada em 2009. Ao longo da sua carreira, Bennett colaborou com nomes como CeeLo Green, Will.i.am e LMFAO, marcando presença no êxito Party Rock Anthem, que chegou ao primeiro lugar das tabelas de vendas nos Estados Unidos em 2011 e vendeu milhões de cópias em todo o mundo. Em 2013, a cantora juntou-se às GRL, editando o seu single de estreia Vacation nesse mesmo ano. Em 2017, formou a dupla folk Bennett com o seu irmão Ryan. Não se sabe até ao momento exatamente o que se passou dentro do Madison Square Garden no passado dia 3 de julho, nem há fotos divulgadas do vestido de noiva. Taylor Swift e Travis Kelce investiram numa grande equipa de segurança para assegurar a privacidade do seu casamento, mas há quem tenha lucrado com aquilo que talvez não tivesse valor algum. Quando a cerimónia da arena foi encerrada, o artista norte-americano Justin Gignac vasculhou os sacos do lixo nos arredores em busca de detalhes que pudessem revelar os segredos da festa ou só serem guardados como recordação daquele dia. Gignac encontrou, por exemplo, beatas de cigarro, tampas de garrafas de água, uma fita de sinalização, pedaços de um leque arco-íris, palhinhas, talheres, um teste de ovulação, um anel de plástico e um auricular esquerdo. Cada um dos itens foram colocados dentro de caixas que foram vendidas por valores entre os $25 cada caixa pequena, cerca de €21, e $100 cada caixa grande, cerca de €87, sem incluir os portes de envio. Há lixo no chão depois da festa, recolhido na berma de uma história de amor à porta do Madison Square Garden, o mais perto que gostarias de ter estado do grande dia de Taylor e de Travis sem um convite. Escreveu nas páginas de venda: os cubos transparentes definidos como esculturas foram cuidadosamente organizados e selados para não verter o conteúdo nem exalar odores, diz o anúncio. O facto de os clientes não poderem escolher o conteúdo antes da compra não impediu que o artista vendesse todo o stock de lixo recolhido. O cancelamento do concerto dos Megadeth no Festival Live Alive, já depois da hora prevista para a atuação, gerou momentos de tensão na maior arena, com protestos do público e lançamento de objetos em direção ao palco. A banda norte-americana e a Prime Artists, promotora do festival, apresentam diferentes versões do que terá acontecido, enquanto os fãs exigem o reembolso dos bilhetes. Aos fãs que aguardavam pelo espetáculo foi apenas comunicado que tinha sido cancelado e que qualquer esclarecimento seria remetido para as redes sociais do festival. Imediatamente o público começou a tirar objetos como copos em direção ao palco. O concerto do cabeça de cartaz, o norte-americano Marilyn Manson, foi antecipado cerca de 15 minutos, mas muitos dos fãs que estiveram no festival acabaram por abandonar o Mel Arena, uma vez que tinham ido exclusivamente para assistir ao concerto dos Megadeth. Em comunicado, os Megadeth atribuíram o cancelamento do concerto a problemas técnicos, lamentando a situação. A banda afirmou estar triste e frustrada a não querer desiludir os fãs e estar tão desapontada como o público perante o sucedido. Acrescentou ainda que espera regressar em breve para dar o concerto que o público merece, sem avançar mais detalhes. Já a versão da promotora do festival, a Prime Artist, refere que a decisão de cancelar o concerto só foi comunicada pela banda pouco antes das 20h50, a hora prevista do espetáculo, garantindo o cumprimento de todas as condições previstas para a realização da atuação e afirmando ter mantido total disponibilidade para colaborar com todas as equipas envolvidas, desenvolvendo todos os esforços no sentido de encontrar uma solução que permitisse a realização do concerto. Nick Cave jantou na passada quarta-feira no restaurante Pinóquio em Lisboa, restaurante que em 2024, numa entrevista ao Expresso, apontou como o seu preferido da capital portuguesa. O músico australiano, apreciador de cozinha lusitânia, já tinha sido fotografado no solar dos presuntos no dia anterior. Cave esteve em Portugal com os seus Bad Seeds para uma atuação no Nos Alive. Nessa entrevista ao Expresso, Nick Cave foi questionado sobre o que mais gosta de fazer por cá, respondendo: gosto de ir comer ao Pinóquio em Lisboa. Fazem lá umas abejas pequeninas com uma espécie de caldo, são espetaculares. Tudo indica a que se referia às amêijoas à bolhão-pato. Nas redes sociais, a conta oficial do restaurante Pinóquio partilhou duas fotografias desse reencontro de Cave. Há visitas que não são apenas jantares, são autênticos rituais. Hoje o misticismo e a elegância de Nick Cave tomam conta da nossa sala, pode ler-se. Sentar à mesa um dos maiores poetas do rock e ver a sua red right hand. Erguer um brinde no nosso espaço foi uma honra absolutamente épica. Já há datas para a edição de 2027 do Nos Alive, 8, 9 e 10 de julho. Em conferência de imprensa, Álvaro Covões, diretor-geral da promotora Everything is New, responsável pela organização do festival, revelou ainda que passaram pela edição deste ano cerca de 160 mil espectadores. Em 2027, o festival voltará uma vez mais ao passeio marítimo de Algés. Álvaro Covões afirmou que a edição deste ano comprovou que todos os palcos são palcos principais e destacou ainda o palco literário, uma das grandes novidades da edição. edição deste ano, assim como o projeto Playback de The Legendary Tiger Man, dedicado à música de Carlos Paião. Já Francisco Rocha Gonçalves elogiou um festival que moldou a marca de Oeiras e o panorama do nosso território. Quanto à passagem superior, anunciada pelo presidente Isaltino Moraes em 2025 e que este ano esteve afinal encerrada, o vice-presidente da Câmara Municipal de Oeiras anunciou que este projeto estará mais que pronto em 2027, permitindo outra capacidade de escoamento. Shakira apelou a vários dirigentes mundiais, incluindo o primeiro-ministro português Luís Montenegro, para que estes contribuam para o Fundo Global Citizen Education, que promove a educação das crianças por todo o planeta. Esta iniciativa, criada pela FIFA, concentra-se agora nas crianças da Venezuela, sobretudo as mais afetadas pelos sismos que provocaram mais de 3.330 mortos. Nas redes sociais, Shakira partilhou um vídeo onde anuncia que a FIFA irá doar $500 mil para que estas crianças regressem à escola, bem como para ajudar os professores a restabelecer o acesso à educação, deixando elogios ao primeiro-ministro do Canadá, Mark Carney, por se ter juntado à iniciativa. Shakira expressou a sua vontade de que Luís Montenegro, Emmanuel Macron e Frederic Merz também se juntassem à causa. Se acreditas que todas as crianças merecem sonhar, une-te a esta iniciativa, afirma. O músico britânico Youngblood cancelou um concerto marcado para o Cowboys Musical Festival no Canadá dias após lamentar o ódio e a descrença de que diz ter sido alvo. Em maio, Machine Gun Kelly, que colaborou no passado com o britânico, deixou um comentário no Instagram em que o acusava de ser um artista fabricado pela indústria musical e de ter cancelado uma digressão por não ter conseguido vender bilhetes, desculpando-se de seguida com o seu status de saúde mental. Já em junho, Youngblood encabeçou o seu próprio festival, o Bloodfest, em que no espetáculo começou a chorar copiosamente, dizendo ao público que se tem estado a sentir desligado de tudo. Tenho tentado o meu melhor para acordar todos os dias, sinto-me mal e não sei porquê, mas sempre que olho para vocês sei que pertenço a algum lugar, acrescentou. Na semana passada, Youngblood partilhou um vídeo desse momento nas redes sociais, ao lado de um longo texto no qual lamenta o ódio e a descrença de que tem sido alvo da parte de estranhos na internet e músicos asiáticos. Essa publicação de Youngblood mereceu mensagens de apoio por parte de artistas como SZA, Scottie Ann dos Anthrax, Gary Holtz dos Exodus e da atriz Alicia Milano. Porém, o seu management decidiu retirá-lo do Cowboys Music Festival sem revelar mais detalhes. A notícia partiu da organização do festival e foi confirmada por Youngblood num comunicado conjunto partilhado nas redes sociais, onde disse estar a tirar algum tempo para cuidar de si. Estou a levar isso muito a sério e a confrontá-lo, afirmou. Recorde-se que Youngblood tem reencontro marcado com o público português no Festival CA Vilar de Mouros, a 18 de agosto.
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2: Quatro da manhã.

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fado negro das vielas, onde a noite quando passa leva mais tempo a passar. 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Ah, alarido na viela, que mulher aquela, que paixão a sua. E cai um corpo sangrando nas pedras da rua. Carinhosas, generosas, que não conhecem o rancor, mãos que o fado compreendem e entendem sua dor, mãos que não mentem quando sentem outras mãos para acarinhar, mãos que brigam, que castigam, mas que sabem perdoar. 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
3: São 6 horas.
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1: 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RL Açores, são 7 horas.

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2: Bom dia, são 8 horas.

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2: Já há datas para a edição de 2027 do Nos Alive, 8, 9 e 10 de julho. Em conferência de imprensa, Álvaro Covões, diretor-geral da promotora Everything is New, responsável pela organização do festival, revelou ainda que passaram pela edição deste ano cerca de 160 mil espectadores. Em 2027, o festival voltará uma vez mais ao Passeio Marítimo de Algés. Álvaro Covões afirmou que a edição deste ano comprovou que todos os palcos são palcos principais e destacou ainda o palco literário, uma das grandes novidades da edição deste ano, assim como o projeto Playback de The Legendary Tiger Man, dedicado à música de Carlos Paião. Shakira apelou a vários dirigentes mundiais, incluindo o primeiro-ministro português Luís Montenegro, para que estes contribuam para o Fundo Global Citizen Education, que promove a educação das crianças por todo o planeta. Esta iniciativa, criada pela FIFA, concentra-se agora nas crianças da Venezuela, sobretudo as mais afetadas pelos sismos que provocaram mais de 3.330 mortos. Nas redes sociais, Shakira partilhou um vídeo onde anuncia que a FIFA irá doar $500 mil para que estas crianças regressem à escola, bem como para ajudar os professores a restabelecer o acesso à educação, deixando elogios ao primeiro-ministro do Canadá, Mark Carney, por se ter juntado à iniciativa. Shakira expressou a sua vontade de que Luís Montenegro, Emmanuel Macron e Frederic Merz também se juntassem à causa. Se acreditas que todas as crianças merecem sonhar, une-te a esta iniciativa, afirma. O músico britânico Youngblood cancelou um concerto marcado para o Cowboys Musical Festival no Canadá dias após lamentar o ódio e a descrença de que diz ter sido alvo. Em maio, Machine Gun Kelly, que colaborou no passado com o britânico, deixou um comentário no Instagram em que o acusava de ser um artista fabricado pela indústria musical e de ter cancelado uma digressão por não ter conseguido vender bilhetes, desculpando-se de seguida com seu estado de saúde mental. Já em junho, Youngblood encabeçou o seu próprio festival, o Bloodfest, em que no espetáculo começou a chorar copiosamente, dizendo ao público que se tem estado a sentir desligado de tudo. Tenho tentado o meu melhor para acordar todos os dias, sinto-me mal e não sei porquê, mas sempre que olho para vocês sei que pertenço a algum lugar, acrescentou. Na semana passada, Youngblood partilhou um vídeo desse momento nas redes sociais, ao lado de um longo texto no qual lamenta o ódio e a descrença de que tem sido alvo da parte de estranhos na internet e músicos asiáticos.
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2: O último sinal foram 9 horas.

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1: Olá, bom dia, sejam então todos bem-vindos a mais uma edição do programa Ao Sabor da Manhã. Está na companhia da R.L. Açores, esta é a voz de São Jorge. A iniciar musicalmente a primeira hora de hoje, desta sexta-feira, 17 de julho. A voz é dos Quatro Menos e Sede.

Passam neste momento 8 minutos das 9. Continua a sintonizar o FM de Ril Açores, a voz de São Jorge. Depois da voz de Ana Duarte com o tema de Ti Quero Mais, já estamos com Dianja, um português.

15 minutos passam agora das 9. Este é o som da RL Açores, a voz de São Jorge. Primeira hora do seu programa Ao Sabor da Manhã, sexta-feira, 17 de julho. Cristiano e Companhia, a picada do doutor.

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3: A continuação de uma ótima manhã, este é o som da RL Açores, esta é a voz de São Jorge. Altura para lhe darmos a conhecer o que lhe reserva o seu signo nesta sexta-feira, dia 17 de julho. Começando então pelo signo de Carneiro, a carta do dia é o Sol, que significa glória, honra. No amor, a vida afetiva está protegida. Quanto à saúde, os ossos podem andar mais frágeis. Cuidado com os esforços. No dinheiro, possibilidade de receber um aumento de responsabilidade. Vamos agora para o signo de Touro, a carta do dia, o ermita, que significa procura solidão. No amor, terá tendência para isolar-se. Não o faça durante muito tempo. Na saúde, se anda com queda de cabelo, coma mais passas e couves e tome um suplemento. No dinheiro, período bom para investir na sua formação. Se tem dúvidas, peça opinião a um amigo mais experiente. Passamos agora para Gêmeos, a carta do dia, o Rei de Paus, que significa força, coragem e justiça. No amor, promova a harmonia no seu lar, seja sempre justo. Na saúde, previna estados depressivos, comendo arroz e massa integrais. No dinheiro, com determinação conseguirá terminar um projeto urgente. Passamos agora para o signo de Caranguejo, a carta do dia, o Seis de Paus, que significa ganho. No amor, alimenta sua relação com manifestações de amor e de carinho. Quanto à saúde, tendência para dores nas articulações. No dinheiro, aproveita as oportunidades que surgirem. Siga a intuição. Vamos agora para o signo de Leão, a carta do dia, a roda da fortuna, que significa sorte, acontecimentos inesperados. No amor, dedique mais tempo às pessoas que ama. Lembre-se que o amor alegra o coração. Quanto à saúde, faça refeições mais ligeiras e variadas. Vai sentir-se muito melhor. Quanto ao dinheiro, a sorte está do seu lado. Poderá receber boas notícias. Vamos agora para o signo de Virgem. A carta do dia, o As de Paus, que significa energia e iniciativa. No amor, é provável que receba uma boa notícia inesperada. Ficará feliz. Quanto à saúde, faça caminhadas ao ar livre, relaxe e ganhe boas energias. No dinheiro, pode surgir uma despesa com a qual não contava. Conseguirá dar volta à situação. Passamos agora para Balança. A carta do dia é o 4 de Copas, que significa desgosto. No amor, procure ser mais carinhoso para não ter desgostos amorosos. Na saúde, sistema respiratório fragilizado. Afaste-se de ambientes poluídos. Quanto ao dinheiro, pode comprar um mimo para se animar. Passamos agora para o signo de Escorpião. A carta do dia, o 10 de espadas, que

0: significador, escuridão. No amor, distraia-se com a sua cara metade. Não se renda às tristezas. Quanto à saúde, dê mais atenção aos ouvidos. Estão suscetíveis a infecções. No dinheiro, é importante que seja cuidadoso nas atitudes. Vamos agora para o signo de Sagitário. A carta do dia, o 3 de espadas, que significa amizade e equilíbrio. No amor, um amigo pode precisar de apoio. Quanto à saúde, cuidado com o stress. Mantenha o equilíbrio com a ajuda do yoga. Quanto ao dinheiro, hipótese de receber um cargo de maior responsabilidade. Seguimos agora com o signo de Capricórnio. A carta do dia, o Cavaleiro de Espadas, que significa guerreiro, cuidado. No amor, vai passar momentos agradáveis junto da pessoa amada. Quanto à saúde, evite abusar dos doces. Ajuda a prevenir a diabetes. No dinheiro, bom período para fazer uma poupança. Amealhar nunca é demais. Passamos agora para o signo de Aquário. A carta do dia, o 2 de ouros, que significa dificuldade e indolência. No amor, o trabalho acima de tudo e todos. Dê mais atenção à família. Na saúde, vigie a saúde, alimente-se bem e faça algum exercício. Quanto ao dinheiro, período mais difícil. Organize as tarefas. E para finalizar, vamos para o signo de Peixe. A carta do dia é o 6 de copas, que significa nostalgia. No amor, é provável que se sinta mais nostálgico. Saia com os seus amigos. Quanto à saúde, se ganham uns quilos, inicie uma dieta para voltar ao peso saudável. No dinheiro, boa altura para fazer novas tarefas. Parar é morrer. É então isto que lhe reserva o seu signo nesta sexta-feira, referente a 17 de julho.
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1: Passam neste momento 31 minutos das 9 da manhã. Depois de levarmos até si o que lhe reserva o seu signo, nesta sexta-feira, é referente a 17 de julho. A voz de Lucas Luco com o tema Princesinha.

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2: Bom dia, são 10 horas.

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2: RL Açores, 11 horas. 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

0: Abrir a indicação de um acidente com pelo menos uma vítima mortal em Lisboa. Uma colisão frontal com três viaturas levou a corta circulação na Avenida de Índia nos dois sentidos, junto ao Museu dos Cós. A Renascença, fonte da PSP, adianta que há mais seis pessoas feridas, foram transportadas para o Hospital de São Francisco Xavier. A vítima mortal tinha 75 anos. O Ministro da Educação garante que estão reunidas todas as condições para enviar as notas dos exames nacionais às escolas. Fernando Alexandre diz que todas as provas estão corrigidas. No Parlamento, no debate urgência sobre os exames nacionais, o Ministro adianta que não vê qualquer motivo para alterar o calendário de acesso à universidade.
1: Houve todo um processo de correção de erros que decorreram neste processo e que obviamente perturbaram muito este processo de avaliação, com efeitos nas famílias, nos alunos, reconhecemos, embora não vá prejudicar as candidaturas ao acesso ao ensino superior, não há razão nenhuma para alterar o calendário de acesso ao ensino superior. Isso é só mais um alarmismo, neste caso, do Partido Socialista.
0: O ministro garante que é o Júri Nacional de Exames que tem agora a responsabilidade de entregar as notas nas escolas. Fernando Alexandre deixa a promessa de que a segunda fase será mais tranquila. O Presidente da Assembleia da República considera saudável que a revisão constitucional inclua também o PS. O Presidente da Assembleia da República foi convidado esta semana do São Bento à Sexta ao programa de política semanal da Renascença e numa altura em que o Che e o PSD concordaram abordar o tema no próximo ano, Aguiar Branco lembra que no passado houve sempre um entendimento com partidos de esquerda e de direita.
2: Isso é eu entrar na direção do PSD, não é? E, portanto, eu não posso entrar na direção do PSD. Acho que é sempre saudável que uma revisão constitucional tenha a abrangência maior que é possível ter. Portanto, ela, quanto mais for expressiva disso, no meu entender, a minha forma de ver as coisas, é positivo.
0: Certos do São Bento à Sexta, que tem moderação do Tomás Anjinho Chagas e comentário de Henrique Monteiro, um programa para ver em YouTube, no site da Renascença e em todas as plataformas de podcast. A compra e venda de casas atingiu um valor recorde em 2025. De acordo com o INE, foram transacionados mais de 41 mil milhões de euros em habitações, um aumento de quase 22% face ao ano anterior. Também o número de casas vendidas cresceu para quase 170 mil. A Ordem dos Médicos acusa o Ministério da Saúde de publicar uma portaria com erros graves que desvaloriza a radiologia. A instituição alerta que as falhas podem aumentar os tempos de espera e afetar o acesso dos doentes a exames essenciais. Mais 12 cêntimos no gasóleo, mais 5 na gasolina. Será este o aumento dos combustíveis a partir de segunda-feira? São as previsões avançadas à Renascença pela ANAREC. E a fechar, Zizé, depois de quase ano e meio de obras, o Museu Gulbenkian em Lisboa reabre esta sexta-feira. O fim de semana e até dia 26 de julho terá entrada gratuita. No site da Renascença temos entrevista com o novo diretor do museu, que nos fala sobre a renovação que foi feita no museu, que ganhou mais luz natural e tem mais vista para o jardim.
3: É aproveitar este fim de semana para ir pôr gasolina e também visitar o Museu da Gulbenkian. Muito obrigada, Filipe. Bom fim de semana.
0: Bom fim de semana.
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0: neste momento, meio-dia 45, vamos aos títulos em destaque hoje da Bola Branca com João Filipe Cruz.
1: Olá, boa tarde. Benfica tem novo teste hoje, mas pronto para a Liga Europa daqui a uma semana. É pelo menos a leitura de José Sousa. A final do Mundial já tem árbitro e vamos ficar a saber quais são os efeitos do intervalo mais longo nos jogadores.
0: Começa agora a edição da Bola Branca.
1: Boa tarde, hoje há novo teste encarnado no Algarve. O Benfica defronta o Villarreal, terceiro do Campeonato Português na época passada, frente ao terceiro da Liga Espanhola. Este é o último teste antes do primeiro jogo oficial. Na próxima quinta-feira, a primeira mão da segunda pré-eliminatória da Liga Europa, na Suíça, frente ao St. Gallen. José Sousa, antigo lateral das Águias, não tem dúvidas. Marco Silva vai testar o melhor 11.
2: É um momento, sinceramente, é um momento de pré-temporada. E o Marco sabe com quem pode contar, não é? Eu quero recordar no passado que houve jogadores que chegaram quase antes de determinado tipo de jogos importantes e jogaram outro. O Marco não vai ter problema nenhum em saber qual é o 11 mais forte, porque ele vai escolher o 11 mais competente e mais forte. E nesta altura não se coloca o cansaço, a fadiga.
1: Em declarações à Bola Branca, José Sousa entende que o Benfica está para já num bom caminho, mas reconhece que ainda é cedo para qualquer conclusão.
2: É muito cedo perante a amostra que temos de jogos. Acho que é muito curto dizer que o Benfica é igual, o Benfica é completamente diferente. É dar tempo ao Marco, é dar tempo a esta equipa do Benfica e perceber então, daqui a um mês, dois, três, qual é o caminho que está a ter. E sim, já podemos fazer um... Mas acho que está no bom caminho, sinceramente.
1: E nota também crescimento no Benfica de Marco Silva, o suficiente, pelo menos, para seguir em frente na Liga Europa.
2: Há crescimento não, nesta equipa do Benfica, né? E acho que o Marco já começou, já identificou com a certeza. O que precisa é ir crescendo ao longo da temporada, porque isto é uma temporada, é uma maratona. Eu sei que esta fase aqui é uma fase crucial, né? Ou segue ou não segue em frente nas competições europeias. Mas acredito que seja o Benfica já competente o suficiente para seguir em frente, eu acho que sim.
1: Quanto a António Silva, José Sousa compreende que o central pense em sair.
2: Portanto, quando um jogador tem rendimento e tem a vontade de sair e há propostas para sair, e o clube até concorda que o jogador saia, que o jogador tem que olhar naquilo que é o melhor para a sua carreira, não é? Também não sabemos se o António pensa se vai ser titular ou não. Será que vai ser mais uma temporada em que o Tomás vai ser titular ou o André vai ser titular? Ou seja, quem é que vai ser titular neste Benfica? Será que vai perder espaço ou não? E sempre que se calhar é a altura de sair.
1: José Sousa em declarações à Bola Branca, Benfica Villarreal, marcado para as 19h45 no estádio Algarve. No mercado encarnado, a imprensa desportiva adianta que John Duran estará próximo de reforçar o Benfica. O ponta-de-lança de 22 anos, que esteve emprestado ao Zenit e ao Fenerbahçe no ano passado, pertence ao Al Nassr, que pagou 77 milhões de euros ao Aston Villa pelo passe do colombiano no começo do ano passado. Em cima da mesa está um empréstimo. Afinal, o futuro de Cardoso Varela ela deve passar pelo Futebol Clube do Porto. É um desfecho que André Villas-Boas não antecipava quando, há dois meses, descreveu, na conferência Bola Branca, a forma litigiosa como o jovem avançado luso-angolano se esgueirou do Olival em 2024.
3: Acabou por se mudar para um clube amador na Croácia ao abrigo de uma lei de exceção que permite a transferência de menores para clubes amadores sempre que os seus pais estejam instalados na Croácia. O pai do Cardoso Varela foi instalado na Croácia na empresa de um sócio do seu empresário. Portanto, tudo muito dúbio, estranho e um miúdo seguramente a quem foram vendidos sonhos e a quem foi vendida uma transferência ponto para um grande clube que acabou por não acontecer. Está relegado ao Dinamo Zagreb B, tenta encontrar um futuro. Infelizmente o seu futuro não é no Futebol Clube do Porto.
1: Dois meses depois destas palavras na conferência Bola Branca de André Villas-Boas, Cardoso Varela pode voltar ao Futebol Clube do Porto. E já temos o árbitro para a final do Mundial. Slavko Vincic é o árbitro escolhido para apitar o Espanha-Argentina. João Pinheiro estava sentado atrás do esloveno no momento do anúncio. Para o VAR Bola Branca, Tiago Antunes, a escolha não é surpreendente e deixa ainda elogios ao árbitro português.
4: Uma nomeação que não surpreende, era esperada, é um dos árbitros europeus mais consistentes da atualidade. O jogo para o terceiro e quarto lugares está entregue ao venezuelano Jesus Valenzuela e isto vem reforçar a presença de árbitros do continente americano nesta fase decisiva. Já tinha sido assim nos jogos das meias finais, onde estiveram presentes um árbitro americano e outro salvadoranho. Entre os 13 árbitros selecionados para a fase final estava também João Pinheiro, que apesar de não ter sido nomeado para qualquer um dos jogos derradeiros, deixou uma excelente imagem ao longo de todo o torneio. A sua atuação foi sempre segura, tecnicamente muito sólida, não isenta de casos, mas isso faz parte, portanto, digna de destaque. Os meus parabéns sinceros ao árbitro português, à sua equipa de arbitragem, Luciano Maia, Bruno Jesus e João Pinheiro mostraram estar plenamente à altura da elite mundial.
1: E no domingo vamos saber qual ou quem será a elite entre a elite. A final de Nova Jersey vai ter um intervalo à Super Bowl, vão ser cerca de 25 minutos com várias atuações. E para Carlos Bruno não vai haver grande impacto nos atletas. O preparador físico passou muitos anos no Sporting e também passou por Fenerbahçe e Al Hilal com Jorge Jesus, entende que são apenas necessários pequenos ajustes.
5: Tenho que fazer um aquecimento mais formal na segunda parte, porque tiveram muito tempo parados, portanto o corpo vai arrefecer bastante, portanto tenho que fazer um reaquecimento e tem que ser com algum tempo de esforço, não basta fazer uma coisa de alguns segundos. E por outro lado também tem que, no fundo, consumir nutrientes ou bebidas energéticas ou alimentos mais energéticos, como fruta, bananas, etc. É a única coisa que vejo de diferente.
1: Preparador físico Carlos Bruno em declarações à Bola Branca. Espanha-Argentina, a grande final marcada para as nossas 20h no domingo. Amanhã teremos o jogo de atribuição de terceiro e quarto lugar. França e Inglaterra medem forças quando os nossos relógios assinalarem as 22h. E hoje é dia de novo episódio do podcast Olha a Bola Maria. A convidada da jornalista Inês Braga Sampaio é Glenda Falcão. A ponta de lança de 38 anos vai para a quarta época com o Aldeia Nova da Terceira Liga. Já passou pela primeira divisão com o Gil Vicente e o Condeixa, mas faz juras de amor ao emblema de Prafita e pensa mesmo terminar a carreira no Aldeia Nova.
6: O Aldeia Nova é um clube assim sensacional, que eu posso afirmar com todas as minhas palavras que tem mais estrutura do que os times que eu joguei na primeira divisão aqui em Portugal. É um clube em que eu escolhi para finalizar minha carreira, provavelmente vai ser esse ano. Putz, o Aldeia Nova a gente costuma colocar uma frase que é o Aldeia Nova tem tudo, só não tem comparação, né? Então é especial, sim. Enfim, é meu clube do coração em Portugal.
1: Glenda Falcão, no novo episódio do Olha a Bola Maria, com a jornalista Inês Braga Sampaio, já disponível em rr.pt e em todas as plataformas do nosso site. Tem esta e outras notícias. É tudo. Bom almoço, bom
0: fim de semana. Muito obrigada, João, e bom fim de semana também.
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0: 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Boa tarde, são 12 horas.
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2: Quinto lugar. Celoia de Nuno Ribeiro.

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0: altura agora para atualizarmos as notícias na Rádio Lumena. A Calheta inaugurou a incubadora de empresas I2B, um novo marco no compromisso do município com a competitividade, a inovação e o empreendedorismo. Segundo a autarquia, este é mais um passo na construção de um concelho mais competitivo, capaz de atrair investimento, apoiar a criação de novas empresas e potenciar o crescimento do tecido empresarial local. A incubadora de empresas I2B, Idea to Business, nasce para apoiar empreendedores, empresas e projetos inovadores, disponibilizando um espaço de trabalho, acompanhamento técnico e oportunidades de colaboração que contribuirão para transformar ideias em negócios de sucesso e gerar valor para o território.
1: A nossa incubadora é um investimento no futuro do nosso concelho. Um espaço onde as ideias ganham forma, o talento encontra oportunidades e o empreendedorismo se transforma em desenvolvimento. Com este projeto, o município reforça o seu compromisso com a criação de emprego, a fixação de jovens e a valorização do potencial económico e humano do nosso território. Aqui apoiamos quem quer inovar, criar e crescer, promovendo conhecimento e colaboração e a competitividade. Através de condições favoráveis ao desenvolvimento de novos negócios, contribuímos para uma economia mais dinâmica, sustentável e preparada para os desafios do futuro. A incubadora é mais do que um edifício ou um serviço de apoio. É um motor de transformação, um ponto de encontro para a inovação e um dos pilares de construção de um concelho onde vale a pena investir, viver e sonhar. A incubadora foi concebida para ser um espaço acessível e inclusivo, equipado com elevador e condições que garantem conforto e autonomia a quem nos visita.
0: O secretário regional das Finanças, Planeamento e Administração Pública, Duarte Freitas, afirmou na Assembleia Legislativa que o Governo dos Açores está a implementar uma reforma estrutural da administração pública, centrada na simplificação de procedimentos, na valorização dos trabalhos e na modernização tecnológica. Durante um debate sobre burocracia, o governante destacou o investimento de 30,6 milhões de euros no PRR, na criação de novas plataformas digitais, na arquitetura tecnológica Linca e no futuro portal de serviços da Administração Pública Regional. Duarte Freitas sublinhou ainda a aposta na formação dos funcionários públicos, na renovação geracional dos serviços e na implementação do sistema Gira, destinado a reduzir a utilização de papel e a agilizar processos. O objetivo, afirmou, é tornar a administração pública mais simples, transparente, eficiente e próxima dos cidadãos e das empresas. A Ermida de São João em Velas recebeu a apresentação dos livros Um Valonguense nos Açores e Um Susanense em Terras Açorianas, da autoria de José Pinto Guimarães. As duas obras integram os géneros de poesia popular e de monografia que se debruçam sobre o arquipélago dos Açores. Através de uma escrita marcada pela autenticidade e pelo sentimento, o autor partilha experiências, observações e reflexões que revelam um olhar atento sobre o cotidiano insular, evidenciando os valores, as histórias e o património humano que caracterizam os Açores. De salientar que a apresentação contou com a participação do coro e orquestra da Ilha de São Jorge, José Damião de Almeida, que ajudou a abrilhantar mais este importante momento cultural do concelho. A marcha oficial da 37ª Semana Cultural das Velas estreou-se a 4 de julho com o tema Velas com História e Futuro, apresentando uma imagem renovada ao público. Em declarações à Rádio Lumena, a responsável pela letra, coreografia e ensaios, Andreia Melo, explicou que o objetivo foi criar uma marcha diferente, apostando em novas formas coreográficas, elementos geométricos e uma componente visual inspirada na tecnologia. A responsável reconheceu que a mudança poderia surpreender os espectadores, mas destacou a dedicação da equipa ao longo dos últimos meses e mostrou-se satisfeita com o trabalho realizado. Após a estreia, a marcha voltou a desfilar no Festival de Julho, na Calheta, seguindo depois para a Ilha do Pico, onde participará nas festas do Cais Agosto.
2: De facto, fizemos algo diferente do tradicional. Temos a própria estrutura da coreografia diferente, demos muita importância às formas geométricas e à ideia tecnológica. A roupa tem uma imagem totalmente diferente. Deixámos-nos de rodas, tirámos os saiotes. Portanto, tudo o que a marcha oficial costumava ser, esta é totalmente diferente. E achamos que isso pode tanto gerar um desagrado como um grande agrado. Depende da pessoa que vê e do que tem na sua expectativa. Mas com isto também já, esta difusão pública dessa informação, já ajudamos as pessoas a perceberem que vem aí algo que não é dentro do que é costume. É, te entregou tanto nosso tempo e da nossa dedicação que aquele momento é o culminar do nosso trabalho ali, exposto para toda a gente, ao critério de toda a gente, mas eu tenho um pensamento que é: dei uma melhor, fiz o melhor que podia e que sabia, e lido muito bem com quem não gosta, por isso espero que as pessoas se divirtam, que é isso que é o mais importante, é que toda a gente se divirta e que tenha ali um momento de felicidade.
0: A Madalena celebra a 22 de julho a festa em honra da sua padroeira. Assinalando este momento de grande elevação espiritual na vida do concelho, a festividade inicia-se a 13 de julho com o novenário, vivendo o seu dia maior a 22, com a Eucaristia Solene pelas 16h30, seguida do desfile de filarmónicas pelas 8h e procissão às 19h. Mais do que uma celebração religiosa, a festa de Santa Maria Madalena é uma manifestação viva da identidade madalenense, onde a fé se afirma como encontro, memória e futuro, preservando laços que o tempo não apaga. Quanto à informação, ficamos por aqui. 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
2: Horas nos Açores.
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2: O último sinal foram 14 horas.
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3: Boa tarde, 15 horas.
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7: Altura agora para atualizarmos as notícias na Rádio Lumena. A Calheta inaugurou a incubadora de empresas I2B, um novo marco no compromisso do município com a competitividade, a inovação e o empreendedorismo. Segundo a autarquia, este é mais um passo na construção de um concelho mais competitivo, capaz de atrair investimento, apoiar a criação de novas empresas e potenciar o crescimento do tecido empresarial local. A incubadora de empresas I2B, Idea to Business, nasce para apoiar empreendedores, empresas e projetos inovadores, disponibilizando um espaço de trabalho, acompanhamento técnico e oportunidades de colaboração que contribuirão para transformar ideias em negócios de sucesso e gerar valor para o território. O secretário regional das Finanças, Planeamento e Administração Pública, Duarte Freitas, afirmou na Assembleia Legislativa que o Governo dos Açores está a implementar uma reforma estrutural da administração pública, centrada na simplificação de procedimentos, na valorização dos trabalhos e na modernização tecnológica. Durante um debate sobre burocracia, o governante destacou o investimento de 30,6 milhões de euros no PRR, na criação de novas plataformas digitais, na arquitetura tecnológica Linca e no futuro portal de serviços da Administração Pública Regional. Duarte Freitas sublinhou ainda a aposta na formação dos funcionários públicos, na renovação geracional dos serviços e na implementação do sistema Gira, destinado a reduzir a utilização de papel e a agilizar processos. O objetivo, afirmou, é tornar a administração pública mais simples, transparente, eficiente e próxima dos cidadãos e das empresas. A Ermida de São João em Velas recebeu a apresentação dos livros Um Valonguense nos Açores e Um Susanense em Terras Açorianas, da autoria de José Pinto Guimarães. As duas obras integram o género de poesia popular e de monografia que se debruçam sobre o arquipélago dos Açores. Através de uma escrita marcada pela autenticidade e pelo sentimento, o autor partilha experiências, observações e reflexões que revelam um olhar atento sobre o cotidiano insular, evidenciando os valores, as histórias e o património humano que caracterizam os Açores. De salientar que a apresentação contou com a participação do coro e orquestra da Ilha de São Jorge, José Damião de Almeida, que ajudou a abrilhantar mais este importante momento cultural do concelho. A marcha oficial da 37ª Semana Cultural das Velas estreou-se a 4 de julho com o tema Velas com História e Futuro, apresentando uma imagem renovada ao público. Em declarações à Rádio Lumena, a responsável pela letra, coreografia e ensaios, Andreia Melo, explicou que o objetivo foi criar uma marcha diferente, apostando em novas formas coreográficas, elementos geométricos e uma componente visual inspirada na tecnologia. A responsável reconheceu que a mudança poderia surpreender os espectadores, mas destacou a dedicação da equipa ao longo dos últimos meses e mostrou-se satisfeita com o trabalho realizado. Após a estreia, a marcha voltou a desfilar no Festival de Julho, na Calheta, seguindo depois para a Ilha do Pico, onde participará nas festas do Cais Agosto. A Madalena celebra a 22 de julho a festa em honra da sua padroeira. assinalando este momento de grande elevação espiritual na vida do concelho, a festividade inicia-se a 13 de julho com o novenário, vivendo o seu dia maior a 22, com a Eucaristia Solene pelas 16h30, seguida do desfile de filarmónicas pelas 8 horas e procissão às 19 horas. Mais do que uma celebração religiosa, a festa de Santa Maria Madalena é uma manifestação viva da identidade madalenense, onde a fé se afirma como encontro, memória e futuro, preservando laços que o tempo não apaga. Quanto à informação, ficamos por aqui. Já sabe que estas e outras notícias estão em radiolumena.com.
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Olá, muito boa tarde. Sejam muito bem-vindos a esta edição de hoje do Espelho Mágico. Deste lado está Armando Silveira, cumprimentando todo o vosso auditório com um grande abraço de muita amizade. Vamos estar aqui até às 16 horas.

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4: Continuação de uma ótima tarde, são os desejos de Armando Silveira e de toda a vasta equipa da RL Açores, para todos quantos estão desse lado a ouvir a nossa emissão em 107.1, 92.2 e 90.0, também em www.radiolumena.com. Vamos estar, como é habitual, até às 16, esperando que a sessão musical esteja a ser do vosso inteiro agrado.

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1: Continuação de uma ótima tarde, são os desejos de Armando Silveira e de toda a vasta equipa da RL Açores, para todos quantos estão desse lado a ouvir a nossa emissão em 107.1, 92.2 e 90.0, também em www.radiolumena.com. Vamos estar como é habitual até às 16, esperando que a sessão musical esteja a ser do vosso inteiro agrado.

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0: Continuação de uma ótima tarde, são os desejos de Armando Silveira e de toda a vasta equipa da RL Açores, para todos quantos estão desse lado a ouvir a nossa emissão em 107.1, 92.2 e 90.0, também em www.radiolumena.com. Vamos estar como é habitual até às 16, esperando que a seleção musical esteja a ser do vosso inteiro agrado.
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Estamos assim a chegar ao final desta edição de hoje do Espelho Mágico. Aqui nos estúdios da RL Estores esteve com uma habitual Armando Silveira a fazer-vos companhia com muita música e boa disposição. Nós cumprimentamos o vosso auditor da RL Estores com um grande abraço de muita amizade e amanhã cá estaremos de novo a fazer-vos companhia. Até lá, continuação de uma ótima tarde.

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1: Bom dia, são 9 horas na Califórnia.

Que lindo é Portugal, letra, música e voz de Manuel Ferreira, um artista de comunidade, a dar início aos discos pedidos da Soldade, um simultâneo entre a Rádio Lumena nas belas Ilhas de São Jorge e as rádios do Grupo Batista Vieira na Califórnia, KLBS 1330 AM Los Banos e KSQQ FM2 em São José. Sejam muito bem-vindos, um grande abraço a todos os ouvintes que nos acompanham através das rádios e também através da internet, por esse mundo fora, em klbs.com, ksqq.com e radiolumena.com. Saudações também aos colegas de trabalho nas rádios Lumena e KSQQ. Convosco, Regina Silveira, acompanhar-vos com muito prazer nesta sexta-feira, já dia 17 de julho de 2026. Envio também um grande abraço a toda a minha família e amizades nos Açores, em especial na minha terra, Ilha de São Jorge. Estes discos pedidos da saudade são uma oportunidade para os nossos ouvintes enviarem uma saudação a alguém, quer se encontre perto ou longe de si, retribuir uma dedicatória, assinalar uma data especial ou pode pedir apenas uma canção ao seu gosto para ouvir. Cá esperamos sempre com muito entusiasmo pelos vossos telefonemas e mensagens. A sua participação traz mais alegrias. Programa em curta distância através da música. Contamos com o seu pedido ou dedicatória. Se está a escutar-nos em qualquer ilha dos Açores, pode telefonar diretamente para a Rádio Lumena. O número é 295-412-575. 295-412-575. O nosso número daqui do estúdio de KLBS em Los Banos é 209-826-4996. 209-826-4996. Também pode participar através da internet. Visite a nossa página klbs.com e deixe a sua mensagem na secção de pedidos e dedicatórias. Desejamos a todos a continuação de uma boa sexta-feira, continuação de um bom dia de trabalho. Se está na estrada, na nossa companhia, chegue bem ao seu destino. Um feliz fim de semana para todos, com muita saúde, paz e alegria. Continuação de boas férias para quem está de férias. Vamos agora escutar o bravo tradicional da Ilha Terceira, interpretado por Aleide e Francisco Simões.

Bravo, tradicional da Ilha Terceira, interpretado por Lady Francisco Simões. A seguir é Jorge Loureiro, sempre de roda no ar.

Jorge Loureiro, sempre de roda no ar. Agora uma artista da diáspora, Maria Santos. Tu que partes?

Mãe, letra, música e voz de Tony Starlight, e do Canadá vamos até São Miguel. Vamos escutar o fadista Paulo Linhares, Balada para uma Velhinha.

chamada para uma velhinha, Paulo Linhares. Vamos escutar mais um artista da ilha de São Miguel, Mário Jorge Garcia, As Festas do Santo Cristo.

das festas do Santo Cristo, letra, música, voz de Mário Jorge Garcia. Durante o nosso recente passeio por São Miguel, tive a felicidade de concretizar o sonho de visitar o Santuário do Senhor Santo Cristo dos Milagres e de conhecer todos estes locais onde se realiza a festa. Se passar por Ponta Delgada, não deixe de visitar o santuário. O coro baixo, onde está exposta a imagem, está aberto ao público diariamente das 5h30 às 6h30 da tarde. Estar assim tão próximo da imagem traz-nos um sentimento de paz, proteção e esperança. A seguir, a canção da família Catarina Teves. É uma dedicatória de Fátima Ávila de Atwater para desejar um bom fim de semana a toda a sua família e amizades nos Açores e cá na Califórnia.

Teves a canção da família, foi uma dedicatória de Fátima Ávila de Atwater para desejar um bom fim de semana a toda a sua família e amizades nos Açores e cá na Califórnia. A seguir é Johnny Abreu, Rosa Redonda Saia.

0: Rosa Redonda Açaí, a voz e letra de Johnny Abreu, música de Pedro Moga. Vamos agora recordar o grande humorista Raul Solnado. Vamos escutar Fritz.
1: O Zip achou por bem ir à procura de um turista que falasse um pouco connosco. Necessariamente fomos seguir o mercado da primavera e encontramos lá um turista que nos pareceu podia colaborar connosco com o Zip. É alemão, chama-se Fritz. Senhor Fritz, por favor.

0: Senhor. Senhor Fritz. Fritz, quê? Qual é o resto do seu nome?
1: Eu não sou Fritz. Eu sou Ludwig von Kaufmann. Ah. Fritz, sir, o meu alcunha.
0: É, exatamente.
1: Alcunha é
0: alcunha. É alcunha, sim.
1: Alcunha. Alcunha.
0: Olha, senhor Fritz.
1: Eu tenho a alcunha de Fritz porque meu pai inventou o batata Fritz. Com azeite!
0: Então podemos tratá-lo por Fritz.
1: Veja lá. Já fui.
0: É a primeira vez que o seu Fritz vem a Portugal?
1: Não, eu sempre vi lá em abril.
0: Sim?
1: Abril a Portugal, mas como esteve sempre em inverno,
0: sim.
1: Eu este ano vim em junho. Bem, em junho, o mesmo coisa, choveu muito em Ibreia. O clima em Portugal está a mudar muito devagarinho.
0: O senhor Fritz diz que vem há 5 anos a Portugal.
1: É.
0: Tem alguma razão especial? O que é que o atrai no nosso país?
1: A vida barata. muito barata. E bem, impressionante. Eu fazer o Lisbon by night. Muito barato. Eu comer uma sardinha com um papo seca. Ouvir um fado todo inteiro. Tudo isso só por 500 escudas. Muito barata. Barata, barata. Um amigo meu, português, diz que vida em Portugal não aumentar nunca. Há 14 anos que ganha um conto de 800 nunca aumentar. Muito bom.
0: Olha lá uma coisa, Sr. Fritz. O Sr. Fritz este ano vem em junho, então assistiu aos Santos Populares.
1: Assistiu no Porto.
0: Ah, e gostou do passeio?
1: Sim, João do Porto, muito passeio. Tem autoestrada muito boa. Lisboa-Porto, muito boa autoestrada. Eu tive pouca sorte que eu ir na autoestrada, muito bonita, chegar a Vila Franca, parar para comprar um souvenir, um chocalhinha com córnea. E... depois eu tenho pouca sorte que eu perder-me na autoestrada, entrar por atalhos e só encontrar a autoestrada ao pé da porta. Muito pouca sorte.
0: Mas ao Sr. Fritz, das festas lá no Porto gostou, não?
1: Muito, gostar muito. Brinquei muito, diverti muito. Eu fiquei no São João da Porta, eu levar com 40 alhas porros no pico. Passarinhas, mas muito, e comer no mamudo. Muito bom. Gostava muito. Eu pensava muito.
0: Sr. Fritz, o senhor já veio tantas vezes a Portugal, portanto já há 5 anos que vem ao nosso país, já deve ter muitas recordações agradáveis.
1: Muitas recordações, muitas. E eu tenho uma recordação... recordação muito bom que eu não esquecer muito, nunca na minha vida, porque eu sempre que falar nisto eu fico a ficar sensibilizada, porque ficar comovida, porque nunca em minha vida me trataram tão bem. Fritz, foi no dia do turista. Nicht in Deutschland, es ist nicht machen. Ich bin nicht in Deutschland, ich muss nicht in Deutschland.
0: Com certeza que os nossos espectadores entenderam que ele começou por dizer que nem na Alemanha o trataram assim Foi. O resto é um bocado difícil.
1: E o doutorista muito lindo aqui foi um senhor vestido de camponesa e dar a mim, sem eu ter pedido nada, um garrafinha de vinho de Porto, mostra, um galo de Arcelhos, um franga pequenino. E um pacotinho com três bombons. Eu não esqueci, não?
0: Sofritos que fala muito bem português.
1: Fala assim, não fala muito bem, fala.
0: Como é que fala assim do meu português?
1: Por Fritz precisar de falar português, porque eu há 3 anos estive aqui, fui 3 museus. E Cicerone só falava português e eu tive que aprender.
0: Bem. Sr. Fritz, diga lá uma coisa. Como é que o senhor conseguiu aprender a falar português?
1: Também no televisão. Ver televisão aqui. E palavras eruditas aprender televisão.
0: Ah, sim?
1: Com o senhor Alves de Santos. Ah. Eu conheci aqui um rapariga. Eu estava apaixonado, e ele também, por mim. Conheci uma rapariga, boas famílias, eu conheci ela no Castro Ré. E então, eu tenho um problema, eu queria Fritz casar na Alemanha com minha noiva. Mas ele como vê muita televisão, minha noiva, e não quer sair de Portugal, enquanto não aparecer minha neta. Eu tenho que esperar.
0: Fritz, e agora imagino lá que, por exemplo, uma neta leva para aí 1 ano a aparecer, como é que você vai resolver o assunto?
1: Eu pensar tudo, eu Fritz, malandro, eu vou ir trabalhar em empregado criado café. Porque eu ser na Alemanha empregado bancária. Se eu vou para café, quando o café mudar para a banca, se primeira.
0: Então, vamos lá imaginar que o Maneta não aparece mais.
1: Também
0: você também não consegue arranjar emprego com criado café.
1: Fritz pensar também nisso, tudo pensar. Fritz não faz mal, Fritz já pensou em arranjar um emprego vitalícia. Tem um emprego para toda a vida. Vai trabalhar para as obras do Teatro Nacional de Ana Maria II.

0: Fritz, nós queremos agradecer-lhe muito ter cá vindo. Vamos lhe dar uma recordação que é um zippen zippen.
1: Muito obrigado.
2: Não, não.
3: Raul Falmado, ouvimos Fritz, que fez parte da peça de teatro Zip Zip. A seguir vamos ouvir Dinis Cruz, Mãe, o Tempo Passa. É uma dedicatória de Sonzinha Silva de Castim para dar as boas-vindas ao seu marido, Serafim Silva, que acaba de regressar do hospital. Aqui ficam também os nossos votos de muita saúde para o Sr. Serafim Silva.

0: Dinis Cruz, meio tempo passa, uma dedicatória de Sonzinha Silva de Gastine para dar as boas-vindas ao seu marido Serafim Silva, que acaba de regressar do hospital. Também deixamos aqui os nossos votos de muita saúde para o Sr. Serafim Silva. Vamos encerrar com um artista da área da Bahia, Joey Medeiros. Agradecemos a companhia e participação de todos.
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0: E sem mais demora, está na altura de irmos à Bola Branca com o André Maia. Boa tarde, o que é que há a destacar?
1: Olá Inês, aí está o avançado para o Benfica, John Duran, o Futebol Clube do Porto também com o médio em carteira e vamos ainda perceber, afinal, como é que funciona o espetáculo de intervalo da final do Campeonato do Mundo.
0: Está no ar então a Bola Branca com o André Maia aqui na Renascença, tínhamos tantas saudades tuas.
1: Olá, boa tarde Inês. Aí está o avançado de John Duran, vai ser reforço do Benfica, o ponta-de-lança colombiano do Al Nassr, vai assinar com os encarnados por um ano de empréstimo num acordo que diz a imprensa desportiva nacional está quase finalizado, de acordo com o jornal A Bola. O negócio é de um ano de empréstimo, sem opção de compra obrigatória e com o Benfica e o Al Nassr dividirem o salário, até porque os valores são elevados há pouco mais de um ano. John Duran trocou o Aston Villa e a Premier League por 77 milhões de euros para rumar à Arábia Saudita. Recebe por lá um salário de 20 milhões de euros por ano, que vai continuar a ser suportado em parte pelo clube onde joga Cristiano Ronaldo. No último ano, John Duran saltitou de emblema em emblema, foi emprestado pelo Al Nassr ao Fenerbahçe na primeira metade da temporada, na segunda, novo empréstimo ao Zenit de São Petersburgo. O ponta-de-lança colombiano não foi convocado para o Mundial, marcou 7 golos na última época. Fechado, mais a norte, está também o Wang Inbeom, vai ser o jogador do Futebol Clube do Porto. O jornal Record avança esta tarde que há princípio de acordo entre os Dragões e o Feyenoord. Em cima da mesa estarão 5 milhões de euros e 3 anos de contrato com o sul-coreano a chegar à Invicta no próximo domingo para fazer exames médicos. O Wang Inbeom, médio centro, esteve no Mundial das Américas, onde marcou um golo e fez uma assistência. Esta época apontou um golo pelo Feyenoord e ofereceu outros 4. Ainda no Futebol Clube do Porto e também no Torriense, marque na agenda, já sabe quando pode comprar bilhete para a Supertaça de Portugal. Os dois clubes anunciaram esta tarde as datas e os preços para o jogo que marca o arranque da nova época. A venda online começa na próxima quarta-feira, dia 22 de julho, às 11 da manhã. Os preços, dependendo da categoria do estádio, variam entre os 10 e os 30 euros. O Estádio Cidade de Coimbra é o palco da final. Está marcada para dia 1 de agosto, às 8:15 da noite. Mas isso é para depois, antes é preciso fechar o livro, últimas páginas do Campeonato do Mundo.
2: Para os jogadores, pouco...
1: O João Filipe Cruz já se adiantava aqui, já lá vamos. João Pinheiro e os assistentes Bruno Jesus e Luciano Maia terminaram a prestação no Mundial. Para trás ficam 3 jogos na competição e uma chegada aos quartos de final. Antes do regresso a Portugal, a FPF partilhou esta tarde uma mensagem do árbitro luso. Diz João Pinheiro que a equipa está feliz por ter voltado a colocar Portugal no topo do mundo da arbitragem e garante que regressa satisfeito. Também o presidente do Conselho de Arbitragem, Luciano Gonçalves, agradece o trabalho feito. Diz que está orgulhoso da ótima imagem deixada. Ainda no Mundial, tic-tac para a final deste domingo entre Espanha e Argentina. E à boa maneira norte-americana, o jogo vai ter entretenimento e muito no intervalo. Os 15 minutos tradicionais de descanso ganham mais 11 minutos de espetáculo, passam assim a ser 26 minutos de intervalo. É uma alteração que apenas precisa, de acordo com as regras, da autorização do árbitro da partida, o que em teoria não vai ser difícil. Mas fica a pergunta, afinal, o que é que muda para os jogadores e o que é que faz a FIFA apostar neste modelo? Agora sim, é o que nos explica o jornalista João Filipe Cruz.
2: Para os jogadores, pouco muda. A sentença é de quem tem décadas de carreira a preparar fisicamente jogadores de elite. Para Carlos Bruno, passa que os finalistas aqueçam mais no intervalo.
3: Tem que fazer um aquecimento mais formal na segunda parte, porque tiveram muito tempo parados, portanto o corpo vai arrefecer bastante, portanto tem que fazer um reaquecimento. E tem que ser com algum tempo de esforço, não basta fazer uma coisa de alguns segundos.
2: Mas não só. O preparador físico passou mais de 20 anos no Sporting e acompanhou Jorge Jesus no Fenerbahçe e no Al Hilal, deixa outro conselho.
3: Também tem que, no fundo, consumir nutrientes ou bebidas energéticas ou alimentos mais energéticos, como fruta, bananas, etc.
2: E para a FIFA, o que muda? No que estará a pensar o organismo que tutela o futebol mundial.
4: O Mundial deixou de ser apenas uma competição desportiva e passou a competir diretamente com a indústria global do entretenimento.
2: Para Daniel Sá, diretor executivo do Instituto Português de Administração e Marketing, o futuro chegou e o futebol não pode apenas cingir-se ao que se passa dentro das quatro linhas. Os organizadores replicam o modelo que já conhecem com números que sempre os embaiteceram.
4: Só em receitas publicitárias, uma final da Super Bowl é capaz de gerar cerca de 800 milhões de dólares e vale a pena também dizer que uma final da Super Bowl futebol tem em média 120 milhões de espectadores em termos de audiência, e o espetáculo do intervalo tem audiências normalmente superiores.
2: Mas o Mundial é um animal completamente diferente.
4: Estamos a falar de uma competição global, com uma atenção mediática absolutamente espantosa. Tudo indica que ultrapassará e pulverizará todos os recordes que normalmente a Super Bowl consegue obter.
2: Estados Unidos satisfeitos porque o soccer deixa-se influenciar e a FIFA esfrega as mãos com os ventos de mudança. Resta saber o veredicto dos que sustentam a indústria.
1: Que são os adeptos. Resta esperar até domingo com os artistas já confirmados, a ver se consigo dizer todos num fôlego, num só fôlego: Madonna, Shakira, Burna Boy, Justin Bieber, BTS, Gustavo Dudamel e Chris Martin, que vai fazer a curadoria do espetáculo, e também outros que vão atuar antes do início do jogo Espanha-Argentina, final do Mundial, no próximo domingo. Antes de fecharmos, fazemos um desvio para ir até ao estádio da Tapadinha. O histórico estádio do Atlético Clube Portugal passa agora a ter três obras de artistas bem conhecidos, como Vils, Joana Vasconcelos e Bela Silva, com a curadoria do MATO, Museu de Arte, Arquitetura e Tecnologia. Nas paredes do estádio, o mural de Vils presta homenagem, que é veste a camisola, como nos conta a jornalista Maria João Costa.
5: Isto é a minha vida, isto... Eu durmo e acordo a pensar nisto.
6: Maria da Luz trabalha há 46 anos no Atlético. A sua vida confunde-se com o clube e o seu rosto é um dos retratados no painel criado por Vils.
5: Penso, no meu entender, que as homenagens devem ser prestadas em vida. Para mim isto é muito importante, estar ali eternizado até que a parede caia. Isto é qualquer coisa de maravilhoso. Para além da obra, que gosto muito das obras de Vils.
6: À obra de Vils junta-se uma escultura de Joana Vasconcelos e um painel de azulejos coloridos de Bela Silva.
7: Foi um desafio para mim, porque não é o meu mundo jogadores, mas foi criar aqui a cor, dá como emoção. Cada um agora vai criar o que é, se é o movimento da bola, são cabeças das pessoas.
6: Com curadoria do MATO, Tapadinha quer tornar-se um espaço de arte e ganhar visibilidade, diz Gifford Miller, presidente da SAD.
8: Também de falar a história deste clube muito grande e criar uma nova tipo de instituições, estádio, trabalhar de futebol, mas também uma museia de arte.
6: Com este projeto de museu a céu aberto, o clube ambiciona ganhar mais sócios, diz o CEO Leite de Carvalho.
9: Também é para que consigamos trazer o máximo de pessoas, novos, velhos, de sempre, ao estádio da Tapadinha e apoiar o Atlético.
10: Um estímulo a subir de divisão?
9: Sempre.
6: O MATE abre hoje um concurso para a criação de uma nova peça artística para o túnel de acesso ao estádio.
1: E mais de 100 crianças dos campos de férias da Junta de Freguesia de Alcântara vão ser convidadas a visitar as obras do estádio da Tapadinha de 21 a 28 de julho. É caso para dizer, Inês, eu gostava muito de voltar a ser criança. Uma visita de estudo ao estádio da Tapadinha era...
0: Era bom, não era?
1: Maravilhoso.
0: Quem sabe se não devemos por lá, André Maia. Foi esta Bola Branca aqui na Renascença. Deixe-te ficar desse lado.
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2: Quinto lugar. Celoia de Nuno Ribeiro.

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0: Na vida existem dois tipos de dores. Há que te magoa e há que te muda. Seja feliz, uma boa semana a todos.
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3: O último sinal foram 18 horas.
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7: Altura agora para atualizarmos as notícias na Rádio Lumena. A Calheta inaugurou a incubadora de empresas I2B, um novo marco no compromisso do município com a competitividade, a inovação e o empreendedorismo. Segundo a autarquia, este é mais um passo na construção de um concelho mais competitivo, capaz de atrair investimento, apoiar a criação de novas empresas e potenciar o crescimento do tecido empresarial local. A incubadora de empresas I2B, Idea to Business, nasce para apoiar empreendedores, empresas e projetos inovadores, disponibilizando um espaço de trabalho, acompanhamento técnico e oportunidades de colaboração que contribuirão para transformar ideias em negócios de sucesso e gerar valor para o território.
8: A nossa incubadora é um investimento no futuro do nosso concelho. Um espaço onde as ideias ganham forma, o talento encontra oportunidades e o empreendedorismo se transforma em desenvolvimento. Com este projeto, o município reforça o seu compromisso com a criação de emprego, a fixação de jovens e a valorização do potencial económico e humano do nosso território. Aqui apoiamos quem quer inovar, criar e crescer, promovendo conhecimento e colaboração e a competitividade. Através de condições favoráveis ao desenvolvimento de novos negócios, contribuímos para uma economia mais dinâmica, sustentável e preparada para os desafios do futuro. A incubadora é mais do que um edifício ou um serviço de apoio. É um motor de transformação, um ponto de encontro para a inovação e um dos pilares de construção de um concelho onde vale a pena investir, viver e sonhar. A incubadora foi concebida para ser um espaço acessível e inclusivo, equipado com elevador e condições que garantem conforto e autonomia a quem nos visita.
7: O secretário regional das Finanças, Planeamento e Administração Pública, Duarte Freitas, afirmou na Assembleia Legislativa que o Governo dos Açores está a implementar uma reforma estrutural da administração pública, centrada na simplificação de procedimentos, na valorização dos trabalhos e na modernização tecnológica. Durante um debate sobre burocracia, o governante destacou o investimento de 30,6 milhões de euros no PRR, na criação de novas plataformas digitais, na arquitetura tecnológica Linca e no futuro portal de serviços da Administração Pública Regional. Duarte Freitas sublinhou ainda a aposta na formação dos funcionários públicos, na renovação geracional dos serviços e na implementação do sistema Gira, destinado a reduzir a utilização de papel e a agilizar processos. O objetivo, afirmou, é tornar a administração pública mais simples, transparente, eficiente e próxima dos cidadãos e das empresas. A Ermida de São João em Velas recebeu a apresentação dos livros Um Valonguense nos Açores e Um Susanense em Terras Açorianas, da autoria de José Pinto Guimarães. As duas obras integram os géneros de poesia popular e de monografia que se debruçam sobre o arquipélago dos Açores. Através de uma escrita marcada pela autenticidade e pelo sentimento, o autor partilha experiências, observações e reflexões que revelam um olhar atento sobre o cotidiano insular, evidenciando os valores, as histórias e o património humano que caracterizam os Açores. de salientar que a apresentação contou com a participação do coro e orquestra da Ilha de São Jorge, José Damião de Almeida, que ajudou a abrilhantar mais este importante momento cultural do concelho. A marcha oficial da 37ª Semana Cultural das Velas estreou-se a 4 de julho com o tema Velas com História e Futuro, apresentando uma imagem renovada ao público. Em declarações à Rádio Lumena, a responsável pela letra, coreografia e ensaios, Andreia Melo, explicou que o objetivo foi criar uma marcha diferente, apostando em novas formas coreográficas, elementos geométricos e uma componente visual inspirada na tecnologia. A responsável reconheceu que a mudança poderia surpreender os espectadores, mas destacou a dedicação da equipa ao longo dos últimos meses e mostrou-se satisfeita com o trabalho realizado. Após a estreia, a marcha voltou a desfilar no Festival de Julho, na Calheta, seguindo depois para a Ilha do Pico, onde participará nas festas do Cais Agosto.
9: De facto, fizemos algo diferente do tradicional. Temos a própria estrutura da coreografia diferente, demos muita importância às formas geométricas e à ideia tecnológica. A roupa tem uma imagem totalmente diferente, deixámos-nos de rodas, tirámos os saiotes. Portanto, tudo o que a marcha oficial costumava ser, esta é totalmente diferente. E achamos que isso pode tanto gerar um desagrado como um grande agrado. Depende da pessoa que vê e do que tem na sua expectativa. Mas com isto também já, esta difusão pública dessa informação, já ajudamos as pessoas a perceberem que vem aí algo que não é dentro do que é costume. É, te entregou tanto nosso tempo e da nossa dedicação que aquele momento é o culminar do nosso trabalho ali, exposto para toda a gente, ao critério de toda a gente, mas eu tenho um pensamento que é: dei o meu melhor, fiz o melhor que podia e que sabia e lido muito bem com quem não gosta, por isso espero que as pessoas se divirtam, que é isso que é o mais importante, é que toda a gente se divirta e que tenha ali um momento de felicidade.
7: A Madalena celebra a 22 de julho a festa em honra da sua padroeira. Assinalando este momento de grande elevação espiritual na vida do concelho, a festividade inicia-se a 13 de julho com o novenário, vivendo o seu dia maior a 22, com a Eucaristia Solene pelas 16h30, seguida do desfile de filarmónicas pelas 8h e procissão às 19h. Mais do que uma celebração religiosa, a festa de Santa Maria Madalena é uma manifestação viva da identidade madalenense, onde a fé se afirma como encontro, memória e futuro, preservando laços que o tempo não apaga. Quanto à informação, ficamos por aqui. Já sabe que estas e outras notícias estão em radiolumena.com.
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Estamos de volta à Máquina do Tempo, sempre com a melhor seleção dos clássicos que marcaram os finais dos anos 80 até aos anos 2000. Partilhe as suas memórias connosco, que música destas décadas não pode faltar nesta viagem. Mande já a sua mensagem pelas redes sociais ou pelo WhatsApp da rádio. Já a seguir, prepare-se para mais um tema que fez história. Fique desse lado, a viagem só agora começou.

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E por aqui seguimos juntos, mergulhados nesta viagem musical. Obrigado por estar desse lado, a partilhar bons momentos com a máquina do tempo. Fique connosco, porque ainda há muitos sucessos incríveis para recordar.

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2: São 19 horas.

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0: tratada de urgência aos intestinos e mais tarde colocada em coma induzido. A 15 de junho, a sua família informou que Bonnie Tyler, que entretanto sofrera uma paragem respiratória, já não estava em coma, mas continuava nos cuidados intensivos. Bonnie Tyler, cujo verdadeiro nome era Gaynor Hopkins, deixou o marido Robert Sullivan, com quem era casada há mais de 50 anos. Desde o final dos anos 80, a cantora dividia o seu tempo entre o Reino Unido e o Algarve. O Festival Cais Agosto vai animar a Vila de São Roque do Pico entre os dias 29 de julho e 2 de agosto. A edição de 2026 é histórica, pois celebra o 30º aniversário daquele que é o maior evento cultural do concelho e uma das grandes referências do verão nos Açores. O cartaz musical deste ano traz também nomes ao palco principal, com destaques para o rap de Dilaz, o pop intemporal dos Delfins e a energia do artista brasileiro Vitor Clay. Para além dos grandes concertos, o programa de 5 dias estende-se ao tradicional Festival de Bandas Filarmónicas, a exposições culturais, gastronomia local e ao desporto ao ar livre, com a realização do Trail Cais Agosto. As noites fecham sempre com animação garantida em tenda eletrónica junto ao mar. Morreu Lauren Bennett, antigo membro das Paradiso Girls e das GRL, e a voz que se escuta em Party Rock Anthem, êxito dos LMFAO, tinha 37 anos. A sua morte foi anunciada através da conta oficial das GRL no Instagram, na passada segunda-feira, não tendo sido reveladas as causas do óbito. Estamos arrasados, pode ler-se. Não conseguimos exprimir por palavras como ela era importante para nós. Vamos acarinhar para sempre o amor, as gargalhadas e as inúmeras memórias que nos deu. Nascida em Milfen, em Kent, na Inglaterra, Bennett deu os seus primeiros passos na indústria da música enquanto membro do girl group Paradiso Girls, formado por Robin Hantin, responsável pelas Pussycat Dolls.
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Em todo o Reis do Rock, sejam bem-vindos a mais uma edição comigo, Helder Reis. É o início de mais 60 minutos de música à volta do planeta. Aberturas para os de Blackwater Fever, Don't Fuck With Joe. Eles chegam da Austrália. São uma banda de blues formados em Brisbane, no Queensland, em 2005. Foram premiados com a melhor performance de Blues and Roots no Sunshine Coast Music Festival de 2006. Lançaram o seu primeiro extended play de 5 faixas, Abused Blues, no mesmo ano pela dupla fundadora Shane Hicks e Rick DeMarco. No alinhamento está já Rocket to Russia pelos Fontaines DC, vem do post-punk formados em Dublin em 2014. A banda recebeu 2 indicações do Grammy Awards em 2025 de melhor álbum de rock por Romance e melhor performance de música alternativa em Starbuster. Senhoras e senhores, sejam todos bem-vindos a mais uma edição. Aí estão os Fontaines DC em

Mais duas músicas a percorrer este palco do rock internacional. Primeiro pelos Dead From Above, 1979, uma dupla de canadianos de rock composta por o baixista Jess F. Keller e pelo baterista e vocalista Sebastian Green, de Toronto, do Ontário, formados em 2001. A banda lançou o seu primeiro álbum de estreia, You Are a Woman, I'm a Machine, em 2004 e separou-se em 2006. Reformaram em 2011 e lançaram o seu segundo álbum de Cycle World em 2014. Desde então a banda lançou mais dois álbuns, Outrage Is Now em 2017 e Is For Lovers em 2021. Recuperamos uma grande malha, vem do punk rock ou do pop punk. Ça plane pour moi, canção de 1977 do músico belga Plastic Bertrand. A música também é usada na canção de 1977, Jet Boy, Jet Girl, de Elton Motello. A canção foi regravada por muitos artistas, embora a gravação original tenha sido a mais bem sucedida, alcançando a 8ª posição nos tops de singles do Reino Unido em meados de 78. O título é uma expressão idiomática francesa que pode ser melhor traduzida como "Isso funciona para mim". De seguida, acalmamos e vamos ao encontro de Mother Love Bone, Stargazer.

Pelo meio nesta edição, a música do Neil Young em Heart of Gold e ainda o Simple Minds de Jim Kerr e Vision Thing. Avançamos nesta edição para a banda de Aaron Starkey. Vem do indie pop, do indie rock, do rock alternativo de Manchester, na Inglaterra. On the TV

Em reta final nesta edição de hoje com Tony Morello, Can't Stop the Bleeding, ainda John Spencer Blues Explosion, Burn It Off, Sunflowers, Mountain e finalmente o Sonic Youth Cool Thing. Para o final da hora deixo-vos com Ice-T, os Body Count, vêm dos Estados Unidos da América, do heavy metal formados em Los Angeles em 1990. Body Count to the House. Cheers, mates. See ya.

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2: Bem, esta semana no Top contamos com uma reentrada, uma nova entrada. E quem sabe o restante da tabela? Foram vocês que decidiram. E, portanto, ela está exatamente como vocês votaram. E de que forma? É isso que vamos saber a partir deste momento. Começamos pelo número 5, então. E o número 5 conta com a única nova entrada desta semana para a tabela. E de alguém que esteve a semana passada em Velas a atuar, chama-se Nuno Ribeiro, o menino. A música é Saloia. Saloia entra diretamente para o número 5 como nova entrada. Primeira semana na tabela.

Nuno Ribeiro e Saloia. Esta semana, a entrar diretamente para o número 5, uma nova entrada, a única, inclusivamente, para o top desta semana. Estamos na semana 28 de 2026. Contamos então com uma nova entrada e também com uma reentrada. E a reentrada vai para onde? Quarto lugar, exatamente. Reentra para a tabela, contabiliza 17 semanas presentes nesta tabela. O tema Sem Ar, de Carlos Ribeiro.

Sonhar de Carlos Ribeiro, esta semana reentra para a tabela para o número 4 do nosso top. Quanto ao número 3, mantém-se nas mãos de Lusa e o tema Eros. Contabiliza esta semana 34 semanas no top.

manter-se no terceiro lugar. Quanto ao segundo lugar, existe uma manutenção da mesma forma que o terceiro lugar. Nas mãos de excesso. O tema, eu vou estar aqui, contabiliza agora 30 semanas na tabela e esta semana estão no número 2.

Bem, e se desde a semana passada se manteve o terceiro e o segundo, então o primeiro mantém-se também nas mãos do, até ao fim, dos The Boys of the Band. The Boys of the Band é uma nova boys band formada por três membros das ex-boys bands da década de 90, o Gato dos Milênio, o Capinha dos de Arrasar e o Melão dos Excesso. Até ao fim, está há três semanas consecutivas na tabela e todas as três no número 1. Mantém-se então esta semana até ao fim dos The Boys of the Bands no número 1 do nosso top.

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2: Boa noite, são 22 horas.

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4: Olá, muito boa noite, sejam bem-vindos a mais uma edição Reflexos RL Açores consigo. E para ficar até à meia-noite, cá estou eu, Alexandre Alvernaz, com mais uma playlist só para vocês, com as vossas músicas preferidas. Fique connosco, fique na antena da RL Açores.

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2: Boa noite, são 23 horas.
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3: Se só agora que iniciou esta viagem noite dentro connosco, na antena da RL Açores, convosco está Alexandre Alvernaz e Playlist Reflexos.
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2: Boa noite, são 0 horas.
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